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0: aplauso e carinho de vocês ao Léo, da dupla Liu e Léo.
1: Oh, meu querido.
0: Segura.

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0: de me achar.
1: Alô?
2: Onde você tá?
1: Eu tô no trabalho, tô trabalhando.
2: Fala a verdade, tem mulher com você, não tem?
1: Não tem ninguém comigo, me deixa em paz, por favor.
2: Eu não preciso.

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1: Luciano, fala, Zezé.
2: Rapaz, hoje eu tô afim de ferver num som, viu?
1: Eu também tô nessa, Zezé, mas só nós dois?
2: Não, Luciano.

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1: Sei lá.
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1: Rainha Santa Isabel, quando em seu reino vivia, era a própria caridade a quem a mão lhe estendia. Apesar da sua riqueza, a ninguém desconhecia. 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

e solidão. Dai, Senhora Aparecida, paciência aos incuráveis, perdoai os miseráveis.

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0: Em nome do Pai, e do Filho, e do Espírito Santo.
1: Amém.
0: A graça de nosso Senhor Jesus Cristo, o amor do Pai, a comunhão do Espírito Santo estejam convosco.
1: Bendito seja Deus que nos reuniu no amor de Cristo.
0: Para celebrarmos dignamente os santos mistérios, nesta noite de domingo, dia do Senhor, último dia da novena que nos prepara para o grande dia de amanhã, Nossa Senhora Aparecida, Rainha do nosso Brasil, olhemos para a nossa vida, reconheçamos os nossos pecados, peçamos perdão.

0: Pai, rico em misericórdia, tenha compaixão de nós. Perdoe nossos pecados, nos conduza à vida eterna.
1: Amém.

0: Oremos. Nós vos pedimos, Senhor, que vossa graça nos preceda e acompanhe, e nos torne atentos para perseverar na prática do bem. Por nosso Senhor Jesus Cristo, vosso Filho, que é Deus, convosco vive e reina na unidade do Espírito Santo, por todos os séculos dos séculos.
1: Amém.

0: Leitura do livro da profecia de Isaías. O Senhor dos Exércitos dará neste monte para todos os povos um banquete de ricas iguarias, regado com vinho puro, servido de pratos deliciosos e dos mais finos vinhos. Ele removerá neste monte a ponta da cadeia que ligava todos os povos, a tela que tinha envolvido todas as nações. O Senhor Deus eliminará para sempre a morte e enxugará as lágrimas de todas as faces e acabará com as desonra de seu povo em toda a terra, o Senhor o disse. Naquele dia se dirá: este é o nosso Deus, esperamos nele até que nos salvou. Este é o Senhor, nele temos confiado. Vamos alegrar-nos e exultar por nos ter salvos. E a mão do Senhor repousará sobre este monte. Palavra do Senhor.
1: Graças a Deus.

0: Leitura da carta de São Paulo aos Filipenses. Irmãos, sei viver na miséria e sei viver na abundância. Eu aprendi o segredo de viver em toda e qualquer situação, estando farto ou passando fome, tendo de sobra ou sofrendo necessidade. Tudo posso naquele que me conforta. No entanto, fizestes bem em compartilhar as minhas dificuldades. O meu Deus proverá esplendidamente com a sua riqueza a todas as vossas necessidades em Cristo Jesus. Ao nosso Deus e Pai, a glória pelos séculos dos séculos. Amém. Palavra do Senhor.
1: Graças a Deus.

0: O Senhor esteja convosco.
1: Ele está no meio de nós.
0: Evangelho de Jesus Cristo segundo Mateus.
1: Glória a vós, Senhor.
0: Jesus voltou a falar em parábolas aos sumos sacerdotes e anciãos do povo, dizendo: o reino dos céus é como a história do rei que preparou a festa de casamento do seu filho e mandou os seus empregados para chamar os convidados para a festa. Mas estes não quiseram ir. O rei mandou outros empregados dizendo: dizei aos convidados, já preparei o banquete, os bois, os animais cevados já foram abatidos e tudo está pronto. Vinde para a festa. Mas os convidados não deram a menor atenção. Um foi para o seu campo, outro para seus negócios. Outros agarraram os empregados, bateram neles e os mataram. O rei ficou indignado e mandou suas tropas para matar aqueles assassinos e incendiar a cidade deles. Em seguida, o rei disse aos empregados: a festa de casamento está pronta, mas os convidados não foram dignos dela. Portanto, ide até as encruzilhadas dos caminhos e convidai para a festa todos os que encontrardes. Então os empregados saíram pelos caminhos e reuniram todos os que encontraram, maus e bons. E a sala da festa ficou cheia de convidados. Quando o rei entrou para ver os convidados, observou aí um homem que não estava usando traje de festa e perguntou-lhe: amigo, como entraste aqui sem o traje de festa? Mas o homem nada respondeu. Então o rei disse aos que serviam: amarrai os pés e as mãos desse homem. Jogai-o fora na escuridão. Aí haverá choro e ranger de dentes, porque muitos são chamados, poucos são escolhidos. Palavra da salvação.
1: Glória a vós, Senhor.
0: Na medida em que a palavra de Deus foi sendo anunciada, prestando atenção, nós percebemos que desde o Antigo Testamento até Jesus, com a parábola contada que nós acabamos de ouvir, a imagem usada na Bíblia para nos ajudar a entender melhor a salvação que Deus em sua bondade nos oferece todos os dias é a imagem de uma festa, a imagem de um banquete. E todos nós somos convidados a participar. Ouvindo a parábola e a leitura do profeta Isaías, nós percebemos que o convite, ele é amoroso, ele é alegre. Mas todos os que foram convidados na parábola contada por Jesus não aceitaram o convite. Houve até quem reagiu com violência, batendo, matando. Portanto, o convite foi rejeitado. Mas Deus, em sua bondade, em sua misericórdia, embora nós tenhamos dificuldades para aceitar o seu chamado, ele não desiste de nós. O seu amor é grandioso e ele quer nos salvar. Por isto, que que o salmista recorda para nós que a festa do reino de Deus, a salvação, é como uma mesa preparada pelo próprio bom pastor. O Senhor é o bom pastor que me conduz, reza o salmista. E aqui, imediatamente, é claro, nós identificamos a imagem do bom pastor com o próprio Jesus. Veio ao mundo, enviado pelo Pai, para pessoalmente oferecer a nós um convite amoroso, alegre, para que nós aceitemos a salvação. Deus não desiste, Ele quer que nós nos salvemos. Agora, nós precisamos compreender que ao aceitar o convite de Jesus para sermos salvos, ou seja, acolhermos na nossa vida o Evangelho e vivermos conforme os valores do Evangelho, já é fazermos a experiência do reino de Deus aqui na terra. Porque a salvação, o reino de Deus, não é uma realidade para depois da morte. Começa aqui e agora, na medida em que nós aceitamos o convite, na medida em que nós acolhemos o Evangelho, na medida em que nós nos relacionamos uns com os outros, como já refletimos em alguns domingos atrás, de modo fraterno, misericordioso, na medida em que nós nos empenhamos para viver o mandamento novo: amai-vos uns aos outros como eu vos amei. É o testemunho que São Paulo está dando para nós na carta que ele escreveu aos Filipenses. São Paulo, depois que ele aceitou o convite para seguir Jesus Cristo, depois de sua profunda conversão, ele percebeu em Jesus Cristo sua única riqueza. Para ele, o que mais importava era seguir Jesus Cristo, era viver o Evangelho, era cumprir a sua missão de ser, onde quer que ele tivesse a oportunidade de estar, a continuidade da presença do próprio Jesus. Então São Paulo compreendeu isso perfeitamente e dá o seu testemunho dizendo para nós: tudo posso naquele que me dá força. Quem é que nos dá força? Bem sabemos, é o próprio Jesus. Então hoje a palavra de Deus que nós ouvimos nos anima, nos incentiva para que nós vivamos o dia a dia da nossa vida atentos, porque a todo instante, a todo momento, Deus nos convida, Ele nos chama para participarmos desde agora do banquete da festa da vida que se prolongará para a eternidade. Mas nós precisamos estar atentos para não corrermos o risco como aqueles da parábola, preocupados com seus negócios, com seus afazeres, com aquilo que mais importava no momento, rejeitaram o convite, perdendo a graça, o dom da salvação. Que nós tomemos cuidado, sejamos prudentes, para que isso não venha acontecer conosco, mas pelo contrário, como São Paulo, vamos reagir positivamente a este convite e descobrir cada vez mais em Jesus Cristo o sentido último para a nossa vida e vivermos à altura do Evangelho. Creio em Deus, Pai.
1: Concebido pelo Espírito Santo, nasceu da Virgem Maria, padeceu sob Pôncio Pilatos, foi crucificado, morto e sepultado, desceu à mansão dos mortos, ressuscitou ao terceiro dia, subiu aos céus, está sentado à direita de Deus Pai Todo-Poderoso, donde há de vir a julgar os vivos e os mortos. Creio no Espírito Santo, na Santa Igreja Católica, na comunhão dos santos,
0: na remissão dos pecados, na ressurreição da carne,
1: na vida eterna. Amém.
0: Irmãos e irmãs, ao Senhor nosso Deus, que nos convida a participar do banquete do seu reino, rezemos com confiança e gratidão, dizendo: Senhor, ouvimos e atendei-nos em vosso amor.
2: Pela Igreja, para que seja testemunha e imagem viva da bondade do Pai, que convida e prepara a humanidade para a festa da plena comunhão com seu Filho, rezemos.
1: Senhor, ouvi-nos e atendei-nos em vosso amor.
2: Pelos que exercem cargos públicos, para que suas decisões atendam prioritariamente às necessidades dos mais fragilizados e esquecidos da sociedade, rezemos.
1: Senhor, ouvi-nos e atendei-nos em vosso amor.
2: Por nós aqui reunidos e pela nossa juventude, para que todos nos deixemos impulsionar pelo Espírito missionário na vivência e no anúncio do Evangelho de Cristo, rezemos.
1: Senhor, ouvi-nos e atendei-nos em vosso amor.
2: Pelos nossos familiares e amigos que partiram deste mundo, mas estão vivos em nosso coração, para que habitem na casa do Senhor, felizes e em paz, rezemos.
1: Senhor, ouvi-nos e atendei-nos em vosso amor.
0: Continuemos a rezar com a oração do Papa Leão para este mês missionário. Tão como proposto no folheto, as mulheres iniciam.
2: Pai Santo, concedei-nos ser um em Cristo, enraizados no seu amor que une e renova.
0: Fazei que todos os membros da Igreja sejam unidos na missão, dóceis ao Espírito Santo, corajosos nos testemunho do Evangelho, anunciando e encarnando todos os dias o vosso amor fiel por cada criatura.
2: Abençoai os missionários e as missionárias, sustentai-os no seu esforço, guardai-os na esperança.
0: Maria, Rainha das Missões, acompanhai a nossa obra evangelizadora
2: em todos os cantos da terra. Tornai-nos instrumentos de paz e fazei que o mundo inteiro reconheça em Cristo a luz que salva. Amém.

0: Irmãos e irmãs, para que o nosso sacrifício seja aceito pelo nosso Deus, que é Pai Todo-Poderoso.
1: Receba, ó Senhor, por tuas mãos esse sacrifício, para a glória do seu nome, para o nosso bem e de toda a sua santa Igreja.
0: Acolhei, Senhor, as preces dos fiéis com a oblação do sacrifício, para que possamos, por este serviço da nossa piedosa devoção, alcançar a glória do céu, por Cristo nosso Senhor.
1: Amém.
0: O Senhor esteja convosco.
1: Ele está no meio de nós.
0: Corações ao alto.
1: O nosso coração está em Deus.
0: Demos graças ao Senhor nosso Deus.
1: É nosso dever e nossa salvação.
0: Na verdade, é digno, justo, dever e salvação bendizer-vos, dar-vos graças, Pai Santo, fonte da verdade e da vida, porque neste domingo festivo nos acolhestes em vossa casa. Hoje, vossa família reunida para escutar vossa palavra, repartir o pão da Eucaristia, celebra a memória do Senhor ressuscitado. Enquanto a humanidade inteira espera o domingo sem ocaso para entrar no vosso repouso, então contemplaremos a vossa face e louvaremos para sempre a vossa misericórdia. Nesta alegre esperança, unidos aos anjos e santos, cantamos a uma só voz.

0: Santo, ó Deus do universo, tudo o que criastes proclama o vosso louvor, porque por Jesus Cristo, vosso Filho e Senhor nosso, e pela força do Espírito Santo, dais vida e santidade a todas as coisas, e não cessais de reunir para vós um povo que vos ofereça em toda parte, do nascer ao pôr do sol, um sacrifício perfeito. Por isso, ó Pai, nós vos suplicamos, santificai pelo Espírito Santo as oferendas que vos apresentamos para serem consagradas, a fim de que se tornem o corpo e o sangue de vosso Filho, nosso Senhor Jesus Cristo, que nos mandou celebrar estes mistérios.
1: Enviai o vosso Espírito Santo.
0: Na noite em que ia ser entregue, Jesus tomou o pão, pronunciou a bênção de ação de graças, partiu e o deu a seus discípulos, dizendo: tomai todos e comei, isto é o meu corpo que será entregue por vós.

Do mesmo modo, no fim da ceia, tomou o cálice em suas mãos, pronunciou a bênção de ação de graças e o deu a seus discípulos, dizendo: Tomai todos e bebei, este é o cálice do meu sangue, o sangue da nova e eterna aliança, que será derramado por vós e por todos para a remissão dos pecados. Fazei isto em memória de mim.

0: Filho da fé e do amor.
1: Todas as vezes que comemos deste pão e bebemos deste cálice, anunciamos, Senhor, a vossa morte, enquanto esperamos a vossa vinda.
0: Celebrando, ó Pai, o memorial da paixão redentora do vosso Filho, gloriosa ressurreição e ascensão ao céu, e enquanto esperamos sua nova vinda, nós vos oferecemos em ação de graças este sacrifício vivo e santo.
1: Aceitai, ó Senhor, a nossa oferta.
0: Olhai com bondade a oblação da vossa igreja. Reconhecei nela o sacrifício que nos reconciliou convosco. Concedei que, alimentando-nos com o corpo e o sangue do vosso Filho, repletos do Espírito Santo, nos tornemos em Cristo um só corpo e um só Espírito.
1: O Espírito nos una num só corpo.
0: O mesmo Espírito faça de nós uma eterna oferenda, para alcançarmos a herança com os vossos eleitos. A Santíssima Virgem Maria, Mãe de Deus e Nossa Mãe, seu esposo São José, São Benedito, os apóstolos e gloriosos mártires e todos os santos, que não cessam de interceder por nós na vossa presença.
1: Fazei de nós uma perfeita oferenda.
0: Nós vos suplicamos, Senhor, estenda paz e salvação ao mundo inteiro. Confirmai na fé e na caridade o Papa Leão, nosso Bispo Luiz, os bispos do mundo inteiro, presbíteros, diáconos, ministros e o povo por vós redimido. Atendei propício às preces desta família que reunistes em vossa presença. Reconduzi a vós, Pai de misericórdia, todos os vossos filhos e filhas dispersos pelo mundo inteiro.
1: Lembrai-vos, ó Pai, da vossa Igreja.
0: Acolhei com bondade no vosso reino nossos irmãos e irmãs que partiram desta vida, os que morreram na vossa amizade. Rezamos por Maria Darioli Favoreto, no sétimo dia do seu falecimento, pelos demais falecidos que nos lembramos nesta missa. Unidos a eles, esperamos também nós saciar-nos eternamente da vossa glória, por Cristo Senhor nosso. Por ele dais ao mundo todo bem, toda graça. Por Cristo, com Cristo e em Cristo, a vós, Deus Pai Todo-Poderoso, na unidade do Espírito Santo, toda honra e toda glória, por todos os séculos dos séculos.

0: Rezemos com amor e confiança. Pai nosso que estais no céu, santificado seja o vosso nome. Venha a nós o vosso reino. Seja feita a vossa vontade, assim na terra como no céu. O pão nosso de cada dia nos dai hoje. Perdoai-nos as nossas ofensas, assim como nós perdoamos a quem nos tem ofendido. E não nos deixeis cair em tentação, mas livrai-nos do mal.
1: Livrai-nos de todos os males, ó Pai, dai-nos a paz. Livres do pecado, dos perigos, aguardamos a feliz esperança e a vinda do nosso Salvador Jesus Cristo.
2: Vosso é o reino, o poder e a glória para sempre.
1: Senhor Jesus Cristo, dissestes aos vossos apóstolos: eu vos deixo a paz, eu vos dou a minha paz. Não olheis os nossos pecados, mas a fé que anima a vossa igreja. Dai-lhe segundo o vosso desejo a paz e a unidade. Vós que sois Deus com o Pai e o Espírito Santo.
2: Amém.
1: A paz do Senhor esteja sempre convosco.
2: O amor de Cristo nos uniu.

0: Convidados para a ceia do Senhor, eis o Cordeiro de Deus que tira o pecado do mundo.
1: Senhor, eu não sou digna de que entreis em minha morada, mas dizei uma palavra e serei salva.

0: Oremos. Deus eterno, todo-poderoso, nós vos pedimos humildemente, assim como nos alimentais com o sacramento do corpo e sangue de Cristo, fazei-nos participar da natureza divina. Por Cristo nosso Senhor.
1: Amém.
0: Então amanhã, dia 12, dia da padroeira do nosso Brasil, Nossa Senhora Aparecida. A missa aqui na Matriz de São Benedito às 10 horas da manhã. Após a missa, nós rezaremos o terço. E no nosso salão paroquial nós teremos o almoço mineiro. Então, se você ainda não tem, não preparou o almoço para amanhã, venha rezar conosco e continuemos celebrando no nosso salão com este almoço que está sendo preparado com muito carinho para que todos possam participar e também contribuir com as obras da nossa paróquia. Bem como agora, após a missa, então nós daremos continuidade à nossa quermesse, que todos se sintam convidados a participar. E no próximo domingo nós rezaremos de um modo todo especial na missa das 18 horas, na intenção de todos os professores, pela proximidade, né? Dia 15 é dia do professor, nós rezaremos e daremos a bênção para os professores na missa das 18 horas do próximo domingo. Fica então o convite, o incentivo para que nós rezemos pelos nossos educadores. E pela família de Maria Darioli, no sétimo dia do seu falecimento, rezamos agora, pedindo a Deus que conceda a ela e a todos os falecidos o bom descanso, as suas famílias a paz. E voltados para a imagem da padroeira do nosso Brasil, nos preparemos para pedir a bênção de Deus por intercessão da Mãe de Deus e nossa Rainha do nosso Brasil, que ela continue olhando, intercedendo por nós, de um modo especial neste ano, para que nós consigamos discernir bem quem nós vamos escolher para, como presidente, governar a nossa pátria nos próximos 4 anos.

e o critério para a nossa escolha. Sempre foi e sempre será o Evangelho. O Evangelho é a luz que nos ilumina. Então deixemos que a palavra de Deus caia no nosso coração, para que saibamos fazer boas escolhas, que não comprometam a nossa vida, nem a vida de ninguém, muito menos a nossa salvação e a nossa liberdade de povo brasileiro. Então estendamos nossa mão em direção à imagem de Nossa Senhora Aparecida. Nos preparemos para a bênção.

0: Senhor esteja convosco.
1: Ele está no meio de nós.
0: Por intercessão da Virgem Maria, Nossa Senhora Aparecida, Rainha do nosso Brasil, abençoe-vos Deus Todo-Poderoso, Pai e Filho e Espírito Santo.
1: Amém. Amém.
0: Irmãos e irmãs, tenham uma boa noite e de em paz, que o Senhor vos acompanhe.
1: Graças a Deus.
2: Viva Nossa Senhora Aparecida!
1: Viva!
2: Viva a Rainha Padroeira do Brasil!
1: Viva!
2: Viva Nossa Mãe!
1: Viva! Viva!

Convidamos todos os presentes, rádio ouvintes e quem nos acompanha pelo Facebook e Instagram para participar conosco da nossa festa externa ali no salão paroquial, com a presença da Eliette Banda, música conhecida aqui da nossa cidade. E no próximo domingo a gente volta com o grupo de oração. Até lá!

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